0: 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Vamos que vamos. Ah, moleque!
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Ah, essa aí foi Jota Quest, é Dias Melhores, tudo ligado 93.8 FM. Romário tá de bem, de uma boa. A partir de agora, curtindo as músicas maravilhosas. Vamos que vamos. Ah, moleque!

Ah, tá certo. 93.8 FM, Som Brasil, tá aí. Tá certo, chateado demais. Tá bom, abraço pra galera, tá super ligado. Vamos que vamos. Ah, moleque, tá aí.

Ah, tá certo, roupa nova, é pra recordar, a galera tá super ligada, aí tiveram também Legião Urbana aí, tudo isso do fundo do baú, ligado 93.8 FM, Romário tá numa boa, tá tranquilo, tô tranquilo, senhor, feliz da vida, vamos que vamos. Ah, moleque!

Ah, tá certo. Essa fumaça Felipe, aqui na 93.8 FM. São Brasil tá de bem, tá curtindo com o Romário numa boa. E vamos ficando por aqui, porque a programação tá acabando, mas prometo a vocês que semana que vem o Romário tá dando conta aqui na 93.8 FM, só com as músicas que faz sucesso no Brasil, que tá arrebentando a boca do Barão aqui na Europa. Um abração pra toda a galera, tá super ligados. Boa sorte com vocês aí. Tô indo tranquilo. Fui!